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Olá, cá estamos para mais um ponto de encontro e ficamos desde já muito felizes por estar connosco. Então vamos já começar com música nova dos Vizinhos, que aqui são acompanhados por Luís Trigacheiro.

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1: Foi também música novíssima de Matias Damásio, Manda o Endereço. Pois às vezes não há tempo, é isso? Precisamos de mais tempo. E por falar em tempo, já estamos no outono, as noites já começam a ser mais fresquinhas, cheira a terra molhada por vezes, não é? Quando as pinguinhas caem. Bom, este tempo pede mais envolvimento, mais abraço, mais calma.
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1: Ora, cá temos novamente o Dr. Jorge Cosme para nos falar de hipnoterapia. Acontece sempre assim, todas as semanas. Hoje não é exceção. Doutor, seja muito bem-vindo. Espero que esteja bem. Sim, diga, força.
2: Olá, linda diva. Estou bem, sim, senhor. Espero que a linda também.
1: Também.
2: Assim como todos aqueles que nos estão a ouvir.
1: Eu também. Mas há muita gente por aí que não está, não é? Devido à ansiedade. E é disto mesmo que vamos falar. Doutor, quem é que sofre mais de ansiedade? O homem ou a mulher?
2: Boa questão. Eu vou-lhe perguntar assim, o que é que a Helena acha?
1: Ah, eu acho que são as mulheres.
2: E acha muito bem, Helena, é que, embora não existindo uma única causa principal para fazer essa divisão entre a diferenciação do homem para a mulher, mas há um conjunto de fatores biológicos, hormonais e psicossociais que acabam, no fundo, que dar à mulher, digamos, um grau muito maior para que ela sofra ou esteja, digamos, mais disponível, vamos falar assim, para sofrer de ansiedade em comparação com os homens.
1: Uhum. Então, e a hipnose pode fazer alguma coisa sobre isto?
2: A hipnose pode, Helena, embora, pronto, uma abordagem que a gente terá que fazer hoje em dia. Porque dar só, hipnose a um paciente ou a uma paciente, assim de uma forma direta, não vai resultar grande coisa. Porquê? Porque há fatores biológicos e hormonais na mulher que acabam, digamos, por fazer essas oscilações hormonais e flutuações ao nível do estrogênio e da progesterona ao longo da vida e que afeta diretamente os neurotransmissores, neste caso cerebrais, responsáveis pelo humor e pela regulação emocional. As fases críticas que a mulher tem são completamente diferentes das do homem, não é?
1: Uhum.
2: O aparecimento da puberdade, por exemplo, a tensão pré-menstrual, a gravidez, o pós-parto, a menopausa, todos estes fatores alteram a química cerebral e aumentam a vulnerabilidade.

0: é que nós não temos a caixa do nada como vocês têm. Exatamente. Vocês conseguem não pensar em nada. E nós não. A nossa cabeça está sempre cheia de... Eu não digo problemas, mas pelo menos de preocupações. E vocês conseguem abster-se um pouco disso.
1: Sim, sim, realmente era esses os fatores que eu iria agora referir, que os fatores sociais e os psicossociais, porque no fundo a mulher tem uma subcarga de papéis, muitas vezes duplamente ou triplamente até no seu dia-a-dia, porque é uma pressão que já é cultural e que é social, porque a mulher hoje em dia tem que conciliar a carreira profissional com as tarefas domésticas, com o cuidar dos filhos, com o cuidar da família, e isso gera um esgotamento crónico, não é? Porque todo dia a dia ela vai se esgotando em termos emocionais, em termos físicos, e tudo isso depois se vai refletindo cada vez mais naquilo que é o aumento do stress que a mulher neste caso tem. A Helena teve muito bem em dizer a caixa tal do nada. É um bocado isso que funciona a vosso desfavor, vamos falar assim. Embora felizmente já haja homens que hoje em dia já conseguem, digamos, ter uma atitude mais envolvente naquilo que são os problemas da família, mas de qualquer das maneiras a mulher tem sempre uma autocobrança que exige a ela própria internalizar e de assumir as responsabilidades pelo bem-estar de toda a família. É a mulher que geralmente sofre mais, é a mulher que vai tratar dos problemas dos filhos muitas vezes na escola, enfim, nos filhos das crianças andam. O homem fica muito mais resguardado disso, e isso realmente faz com que, felizmente ou infelizmente, a Lena tenha razão na caixa do nada.
0: É que nós não conseguimos. Quando, por exemplo, nos perguntam o que é que estás a pensar, nós dizemos nada. Mas é mentira. Estamos a pensar em tudo.
1: Exatamente. E isso parecendo que não, cá está.
0: Consome,
1: aumenta o stress e aumenta a ansiedade. Claro, quer no plano físico, quer até depois no plano emocional. E o equilíbrio emocional acaba, há sempre uma linha muito, muito ténue para ela ser rompida. Por isso, e cada vez mais, nos dias que hoje correm, Helena, a mulher tem um papel muito mais preponderante, isto na minha opinião, do que os homens num papel global, digamos, daquilo que é o contexto familiar e até no contexto social. Depois há os outros fatores que nós podemos dizer, como, por exemplo, a violência, a discriminação que as mulheres têm, enfim, tudo isso também contribui para um aumento deste stress e do aparecimento de doenças. A Lena pode me perguntar agora, para terminarmos, o que é a hipnoterapia pode fazer? Bom, a hipnoterapia terá que fazer uma abordagem global disto, não é? De uma forma... Não se vai só focar se a pessoa, por exemplo, diz que tem stress, a gente tem que perceber quais são as raízes do stress, se ele é simplesmente emocional, se ele é recorrente, digamos, de aspectos já da saúde, da inflamação do corpo, tudo isso, então a partir daí desenhar, digamos, um percurso onde a hipnoterapia vai realmente ajudar a que a pessoa consiga recuperar ou pelo menos conseguir ter uma resposta mais positiva em relação ao seu embate do dia-a-dia.
0: Então, pronto, ficámos a saber algo que eu já desconfiava, não é? Que a mulher sofre de mais ansiedade do que o homem, mais ansiedade, mais stress, enfim. Para a semana voltamos com outro tema, ou quem sabe, no seguimento deste. Depois vemos, não é?
1: Ok, claro, Helena. Para a semana depois, então, cá estaremos novamente para abordar talvez este tema um bocadinho mais, conseguir um bocado mais, já que falámos das mulheres, vamos direcionar talvez um bocadinho mais para as mulheres.
0: Combinado. Então, uma boa semana e até de hoje a 8 dias.
1: Obrigado, Lena, igualmente para si, para todos aqueles que nos ouvem.

0: desejo-vos também uma excelente semana.
1: Obrigada.
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E haverá melhor presente que a música? Ela faz parte da nossa vida, enche a nossa alma e por isso mesmo nós não conseguimos viver sem ela. Também não conseguimos viver sem si, por isso mesmo estamos por cá, sempre, sempre aos fins de semana, neste horário, nesta sintonia. E depois dos Gift, ficamos com os Táxi. É assim que fechamos esta nossa primeira parte da primeira hora. Até já!

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2: Só agora entrou em contacto connosco? Seja muito bem-vindo. Vá lá acomodar-se para continuar nesta viagem. Agora com Nomaca.

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1: Seja bem-vindo a mais um Legalmente Falando. Todas as semanas, Paulo Lourenço traz-nos respostas a perguntas de ouvintes sobre leis e fiscalidade. Paulo, bora aqui para a habitação. Tenho uma casa arrendada e tive infiltrações no inverno. Falei com o senhorio e ele disse que deveria falar com o meu vizinho de onde parecia ouvir as infiltrações. Ora, já estamos quase no inverno outra vez e não aconteceu nada. Pergunto, o que fazer quando existem umidades ou falta de condições de habitabilidade? Estamos aqui, ou pressuponho que seja um prédio com vários apartamentos, portanto não será uma moradia unifamiliar ou quando muito uma moradia bifamiliar, portanto pressuponho que há aqui vizinhos. E depois quem responde pelos danos provocados por uma infiltração entre apartamentos? Portanto, duas perguntas também. Há aqui o condomínio, por um lado, certo, ou o senhorio, e depois há aqui, porque há duas vertentes, se a casa é própria, se é do senhorio, parece ser arrendada, uma casa arrendada num prédio, portanto depois juntamos o condomínio e depois há então esta outra pergunta também, a quem responde os danos provocados por uma infiltração entre apartamentos.
2: Pois, na verdade, a pergunta tal como está colocada parece exatamente dar a entender que se trata de um arrendamento e essa é a primeira questão que tem que ser clarificada.
1: Num prédio,
2: o nosso ouvinte habita uma fração que tem, que tomou.
1: Ele diz que falou com o senhorio, portanto aqui tudo indica
2: e
1: que
2: é o senhorio, é, essa é a primeira questão. Não é o senhorio, não pode delegar, digamos assim, no arrendamento datário a responsabilidade por ir pedir a quem de direito tem que assumir essa mesma responsabilidade. Quem tem que tratar desse assunto é o dono da fração em concreto. Portanto, não é um assunto do inquilino, é um assunto do senhorio. Ele é que tem efetivamente que tomar as diligências. Quanto às diligências a tomar, vão depender de duas situações. Se trata, na verdade, de algo, de algum defeito, uma infiltração, quer que seja nas partes comuns do edifício, é um problema do condomínio. Portanto, é o condomínio que tem que assumir a responsabilidade por reparar, uma vez que há um problema qualquer no telhado ou numa outra zona qualquer comum e isso tem reflexos, digamos assim, naquele inquilino em concreto, é o condomínio que tem que ser chamado a reparar. Se trata de um problema, de uma infiltração, por exemplo, da casa de banho do vizinho de cima e que depois está a pingar para debaixo, já não tem a ver com as partes comuns, tem a ver com a fração individual de cada um deles e, portanto, nesse caso concreto, quem tem que ser responsável por assumir a responsabilidade pelos danos causados é o vizinho de cima, que na maior parte dos casos terá com toda a certeza também transferida a responsabilidade para uma seguradora, porque geralmente nas frações tem um seguro de responsabilidade civil por eventuais danos que sejam causados a terceiros.
1: Isto aqui não há prazos, ou seja, esta aqui é uma questão que anda, pelo que o ouvinte diz.
2: Aqui a questão
1: já estamos
2: dos
1: outra vez
2: aqui,
1: no mesmo inverno, no inverno outra vez.
2: Se não houver acordo, naturalmente tem que ser a via judicial, que é a maneira de pressionar, digamos assim, a resolução rápida deste tipo de situações.
1: E quando, portanto, se fala em via judicial, contactar só um advogado ou entrar mesmo com um processo?
2: Entrar com uma ação judicial através de um advogado, entrar com uma ação judicial. Portanto, tem que ser o próprio proprietário, não é o inquilino, é o próprio proprietário, tem que saber se o problema está na parte comum do edifício ou se está numa fração individualizada. Se estiver na parte comum, tem que chamar à responsabilidade do condomínio. Se for uma fração individualizada, é o próprio dono dessa fração. Se eles não quiserem ligar a isso, uma vez que já estamos praticamente quase outra vez no inverno e não há nada, bom, tem que ser a via judicial para os pressionar a agir ou para que o tribunal tome uma decisão que os condene a assumir a responsabilidade pelos danos que causaram.
1: Paulo, muito obrigado. Até de hoje 8 dias. Legalmente falando, voltamos de hoje a uma semana com mais uma pergunta de um ouvinte sobre leis e fiscalidade. Até lá, fique bem.
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0: senhor era mesmo um visionário. Realmente, nós só estamos bem onde não estamos. Enfim, próprio do ser humano. E agora vamos relaxar com os momentos de reflexão. Sim.
1: Sublime parceria. Alguma vez já nos detivemos a refletir sobre o poder contido em uma semente de conhecimento? E sobre a aliança sagrada que se forma entre a alma que ensina e o coração que se dispõe a aprender? A história que compartilhamos hoje nos convida a uma profunda meditação sobre essa sublime parceria. Ela se chamava Tilly Smith e tinha apenas 10 anos de idade. Era a manhã de 26 de dezembro de 2004. A menina desfrutava de suas primeiras férias fora do país. Um presente de Natal junto à família na belíssima praia de Maikaô, na Tailândia. O cenário parecia um pedaço do paraíso na Terra. De repente, o mar começou a agir de um modo estranho. A água não se movia com a serenidade habitual. A superfície tornou-se espumosa, borbulhante, inquieta. Para os muitos banhistas ao redor, aquilo era apenas algo inusitado da natureza. Um fato curioso. Mas para Tilly, aquele mar revolto era um sinal. Apenas 2 semanas antes, em sua escola, o professor de geografia Andrew Kearney havia ministrado uma aula sobre tsunamis. Ele explicara para a turma as mudanças repentinas no comportamento do mar. Recuos incomuns, água turva e o oceano se movendo de forma anormal. Vejamos a importância do bom professor e da boa aula. Aquele educador não se limitava a obedecer apenas a um currículo. Ele estava entregando a seus alunos ferramentas de compreensão do mundo. Porém, detalhe que não podemos esquecer: a semente do ensino, por melhor que seja o semeador, exige solo fértil para germinar. É aí que brilha o segundo milagre dessa história: a excelente atenção da aluna. Naquela sala de aula, Tilly acolheu o conhecimento, permitiu que a lição penetrasse em sua mente. E então, na praia ensolarada, reconhecendo os sinais exatos do que havia aprendido, Tilly começou a gritar, alertando que um tsunami estava chegando. De início, ninguém lhe deu atenção. Não havia onda gigante à vista. O céu estava limpo. Entretanto, a convicção na voz da menina era tão assustadora que seu pai decidiu acreditar. O alerta se espalhou. A equipe do hotel começou a retirar as pessoas da praia. A família de Tilly alcançou a segurança. Então, a terrível muralha de água de quase 9 metros chegou. O tsunami do Oceano Índico levou centenas de milhares de vidas naquele triste dia. Mas naquela praia específica de Maikaô, ninguém morreu. Tudo porque uma criança prestou atenção em uma aula. Mais tarde chamada de o anjo da praia e homenageada internacionalmente, Tilly fez questão de esclarecer. Não foi intuição, nem heroísmo. Foi conhecimento. Uma única aula, 2 semanas antes, transpôs as paredes de uma escola e salvou uma centena de vidas. Aprendamos a valorizar e abençoar os mestres que dedicam suas vidas a ensinar. Como educadores, preparemos nossas lições nas escolas, nos lares ou na convivência diária, com amor e profundidade. Também saibamos, como a pequena Tilly, ser alunos atentos na grande escola da vida, guardando na alma os ensinamentos que um dia poderão ser a luz a guiar os nossos passos e a proteger os nossos irmãos. Pensemos nisso.

Estamos em tempo de despedidas, aproveitamos assim a onda da Marisa Monte e vamos nos afastar por uns breves momentos. Voltamos já para a nossa última hora de hoje. Esperemos que volte connosco, claro. A nossa segunda hora está recheadinha. Até já!

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1: Então, mais uma vez, bom dia, boa tarde ou boa noite, onde quer que se encontre. Cá estamos para lhe oferecer a nossa segunda hora deste Ponto de Encontro. Como sempre acontece, começamos com o Dr. Fernando Figueiredo e o Haja Saúde.
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1: Como sempre acontece, sensivelmente a esta hora e neste espaço, há o Haja Saúde com o Dr. Fernando Figueiredo. Hoje não é exceção. Doutor, seja muito bem-vindo.
3: Ora, as minhas saudações para quem me escuta.
1: Então vamos lá ao comentário da semana.
3: Esta semana, mais uma vez, eu, como costumo dizer, vou malhar no desgraçadinho de seguida. É incrível que é rara a semana, para não dizer que mais que uma vez, por crianças a nascerem nas ambulâncias. Continua. Isto não para. É preciso vontade política para tomar medidas. Que eu não me acredito que nos centros de saúde, quando a situação já está iminente, não haja lá um médico ou um enfermeiro. Mas também, já agora, vamos um bocadinho mais longe, devemos partir do pressuposto que naquela altura não há, porque é que os bombeiros não são autorizados a fazer lá o parto? Na estrada. Então, espera que aconteça assim alguma coisa de mal. Em contraponto, nós temos dezenas de pessoas a virem a Portugal para provocarem o nascimento, para terem os partos.
1: Exato.
3: Eu não sou contra que se façam esses partos. Bem pelo contrário. Devemos assistir toda a gente que chega a um hospital. Mas depois também é preciso força e vontade política para obrigar essa gente a pagar. Não é fazer como os alemães fazem. Não tens dinheiro, não entras. Não, não concordo com isso. Acho que as pessoas devem ser assistidas. Mas depois, como são aldrabões e vigaristas, por forma administrativa, não é preciso estarem os tribunais para julgar. Forma administrativa, ficam presos à espera que o consulado deles pague.
1: Isso é uma medida muito radical.
3: Isso é preciso força política para fazer isso.
1: Exato.
3: Porque uma pessoa que faz uma coisa destas, bem, única e exclusivamente com a ideia de se tratar e não quer e não vai pagar, acho que tem que ser punido. Não é aquele desgraçado, teve uma virose no avião. Bem, esse não. Estes casos estarão fora de contexto. Agora, aqueles que vêm especificamente com a ideia de usufruir do nosso Sistema Nacional de Saúde e depois não há profissionais para o caso dos partos, como acabei de falar anteriormente, isso é que não pode ser, hein? Eu chamo isto bandalheira.
1: Fica a opinião do doutor e certamente muita gente é também desta mesma opinião, partilha desta opinião. Bom, e agora vamos falar de saúde mais propriamente. A pergunta que hoje se coloca é: pode haver algum problema de coluna dando uma dor na perna? Por isso, não é ciática, porque a ciática normalmente prende o andar, não é? Penso eu, não sei o que é ciática, porque não tenho. Mas...
3: No fundo faz...
1: Diga.
3: Mas no fundo faz a mesma coisa que a ciática noutros tendões.
1: Ah, ok. Por isso a coluna pode dar problemas nas pernas.
3: Ora bem, as várias nervuras que saem da coluna e que vão percorrer a perna, porque os pés mexem e os dedos e os joelhos mexem, porque vem uma informação que saiu da coluna, da L5-S1, L4 e L5. São os pontos de onde saem as inervações diversas para as mais diversas funções, sensibilidade, movimento, etc. Se a coluna estiver a comprimir, pois bem, a pessoa vai sentir em determinada zona do nervo um mal-estar.
1: Mesmo que não tenha dor na coluna?
3: Mesmo que não tenha dor na coluna. Porque a dor na coluna normalmente aparece por compressão, não dos tendões, regras só, porque são os sensitivos da A, mas aparece por compressão da cartilagem. Ou quando há osteofitoses, bicos de papagaio, que estão a bater uns nos outros. E aí é que aparecem as dores na coluna.
1: Uhum.
3: Agora, se um bico de papagaio, uma osteofitose, uma diminuição acentuada de cartilagem, permite que um determinado tendão ou nervação seja comprimido, aí não dá dor, pode não estar a dar dores na coluna, mal-estar ainda, porque mais tarde ou mais cedo vai acontecer, estar a afetar qualquer tendão que vai para ali abaixo e que depois, em determinada zona, provoca distúrbios.
1: Então também pode dar dormência num pé?
3: Pode dar dormência num pé, sem margem de dúvida.
1: Uhum. E o que fazer?
3: Aliás, dormências nos pés, sim, estão relacionadas com isto.
1: Com a coluna, sempre.
3: Estão relacionadas normalmente com isto. Pode-se ter aqui um problema de circulatório.
1: Uhum.
3: Que também pode acontecer. Mas a grande maioria pode ser estar relacionado com a coluna. Na maioria dos casos. Um bocadinho falei na parte circulatória que pode afetar também o tendão numa determinada zona do corpo. Uma deficiência muscular também numa determinada zona do corpo. Ou sinto uma compressão que se está a dar mais em baixo e não da coluna. Mas a regra geral e a grande maioria vem da coluna.
1: Uhum. E o que fazer? Há alguma coisa que se possa fazer para minimizar a situação ou até mesmo para se é curável?
3: Não, isso tem cura total e absoluta.
1: Ah, é?
3: Não tenha mais pálida dúvida.
1: Sempre e só com a medicina natural?
3: Através da medicina natural.
1: Uhum.
3: O que é que vamos ter que fazer? Numa situação dessas, a primeira coisa que precisamos é de exames, para saber que tipo de compressão é que se está a dar. Se é para uma cartilagem ou se é para um bico de papagaio. Ou ovários.
1: E isso é através de quê? De radiografia?
3: Sim, o raio-x normalmente consegue mostrar isso. Se for uma tomografia, melhor, porque conseguimos ver também tecidos.
1: Uhum.
3: Vamos partir do princípio que é uma deficiência óssea, porque regra geral é por aqui que está, e por conseguinte, através do raio-x, nós conseguimos aperceber da situação. Se for um bico de papagaio, que é a velha história, vinagre de vinho tinto, com sal a saturação, pastos que são a apostos, alternado com cataplasmas de argila. Se for uma cartilagem, que está em déficit, né, que está flácida, uhum, por conseguinte, as tais hérnias discais também são muito fáceis de tratar. É a mesma coisa que acabei de dizer, acrescentando eletroestimulação. Claro que a toma de glucosamina e condroitina é indispensável e outras substâncias, e a aplicação de cataplasmas de argila. Sem isto, não se trata de certeza absoluta a cartilagem.
1: Uhum.
3: A eletroestimulação, vais fazer uma chamada de sangue à zona, porque o tecido cartilagíneo
1: é o tal
3: não
1: que não come,
3: própria.
1: Não é? É o tal que não come.
3: Não come por ele, ou seja, vai comer por osmose dos tecidos envolventes.
1: Uhum.
3: A eletroestimulação aqui é muito necessária para obrigar a chamar sangue para a zona, para que depois a glucosamina, a condroitina, todas aquelas substâncias que vão alimentar a cartilagem, lá chega, porque ela já, o problema foi não terem chegado, a circulação não estar a chegar lá devidamente. Não é o esforço, como dizem.
1: Uhum.
3: Primeiro deu-se a flacidez da cartilagem e depois o esforço é que dá origem ao prolapso.
1: Por isso não se deve fazer esforços neste momento, quando a pessoa está assim? Ou ginástica?
3: Não, pode... todo o movimento ali só vai ajudar da coluna com contenção. Mas depende,
1: claro,
3: da anomalia. Por exemplo, se é cartilagem, aí um forte abanão, por exemplo, pode levar a problemas na espinal medula.
1: Uhum.
3: Agora, o movimento fará sempre bem, porque vai pelo menos ajudar a regar. Tanto a osteofitose como a cartilagem estão por trás com um déficit de movimento e de circulação outrora.
1: Bom, e agora vamos para a planta, a betónica. O que é isto?
3: É uma plantinha muito bonita, com cor arroxeada, e também é conhecida como erva dos pratos, coroa real. Esta planta é muito vulgar nos nossos matagais e zonas úmidas. É originária da Ásia, mas muito vulgar no nosso país, mesmo muito vulgar já. Muitíssimo usada com fins medicinais, sobretudo pelo clero. E vou dizer que, por exemplo, cozer em vinho tinto esta planta é excelente como cicatrizante em feridas, ou úlceras, sobretudo as úlceras varicosas. Quando aplicada em pachos frios e lavagens da úlcera varicosa, a infusão das folhas ou flores vai beneficiar também, quando tomada, as mesmas úlceras varicosas que acabei de dizer. Também não é só aplicar, como também a tomar. A infusão é excelente nos distúrbios digestivos, atua em gases, em digestões, em doenças reumáticas, o catarro bronquial também dá uma ajuda, a gota é bastante beneficiada com a toma desta planta, nos problemas da ansiedade tem propriedades calmantes e reparadoras do sono. Para terminar, na Idade Média, acreditava-se que afastava os maus espíritos e daí lhe chamarem também a erva do bispo.
1: Ai, a erva do bispo, está certo. E é comum a todos os grupos sanguíneos?
3: Não há contraindicações conhecidas sobre esta temática.
1: Então hoje estamos conversados, certo?
3: Estamos. E com a ervinha dos frades.
1: Muito bem, muito bem. Ervinha dos frades. Está certo. Bom, doutor, então eu agradeço do tempo que nos dispensou e marcamos encontro para de hoje a 8 dias.
3: Está combinado. Já andamos nisto há anos e fazemos ideias de continuar.
1: Claro. Até termos barbas.
3: Eu já tenho.
1: Ah, eu ainda não. Até para a semana, tudo de bom.
3: Até para a semana.
0: No ponto de encontro, o mais importante é a sua companhia.

0: E agora vamos cuidar do planeta como sempre acontece.
1: Minuto Verde, uma parceria com a Ágora Associação Ambiental. Já ouviu falar na economia circular? A economia circular envolve a partilha, a reutilização, a reparação, a renovação e a reciclagem de materiais e produtos existentes, sempre que possível. Desta forma, o ciclo de vida dos produtos é alargado, evitando o desperdício e um excesso de consumo desnecessário, que tanto polui e esgota recursos naturais do nosso planeta.
0: E então anda na estrada, está a fazer uma boa viagem? Oxalá que sim, que chegue bem ao seu destino, são realmente os nossos votos. Obrigada por nos dar a preferência.

0: é a música que se produz em Portugal. Esperemos então que esteja a gostar, que a nossa seleção musical seja do seu agrado. É fundamental que isso aconteça para que nos continue a fazer companhia em cada semana. Se por acaso quiser reclamar com alguma coisa, está à vontade. Temos o 917-226580 para poder reclamar sobre aquilo que entender. Pode fazê-lo por mensagem, por WhatsApp ou então ligar e falar connosco. Estamos sempre à sua disposição. Vem mais música nova, agora GNTK Pátria.
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O tempo passa a correr e nós estamos praticamente no final deste ponto de encontro. Vamos fazer uma pausazinha, voltamos já já, deixe-se ficar.

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2: É a derradeira parte do Ponto de Encontro. É bom sabermos que se mantém na nossa companhia, que gosta da música que passamos, das rúbricas que temos para si. Isso é sempre muito bom saber. Obrigada pelo seu feedback, obrigada pelo carinho que nos dedica a cada semana. É tão bom.

0: Ora, agora chega a linha de eco. É a Isa Tudela que nos vem falar sobre algo que devemos estar sempre atentos.
1: Saudações a todos os consumidores que acompanham mais uma rubrica em parceria com a DECO Centro aqui na sua rádio. As famílias que enfrentam maiores dificuldades para suportar despesas com energia podem continuar a beneficiar do apoio da botija solidária. O apoio de 25€ por botija de gás foi então prolongado até 31 de dezembro de 2026, permitindo às famílias elegíveis reduzir o impacto desta despesa no orçamento familiar. Destina-se então a consumidores domésticos economicamente vulneráveis, nomeadamente os beneficiários da tarifa social de energia elétrica e de determinadas prestações sociais. Como referi, o apoio corresponde a 25€ por cada botija de gás adquirida e tem o limite de 2 botijas por mês e 12 botijas por ano. É importante terem atenção que com este prolongamento até ao final do ano não altera o limite anual, portanto continuam a ser aqui consideradas no máximo as 12 botijas por beneficiário. Para pedir o apoio, o consumidor deve então adquirir a botija e pedir a fatura ou recibo com o NIF, confirmar se a junta de freguesia aderiu ao programa, apresentar a documentação exigida para comprovar a sua condição de beneficiário e entregar o comprovativo de compra e os restantes documentos junto da junta de freguesia aderente, pode ser uma da sua localidade ou uma mais próxima. O apoio é atribuído, então, mediante o reembolso, pelo que é importante, obviamente, guardar aqui a fatura ou o recibo da compra. De facto, para muitas famílias, as despesas como o gás, a eletricidade ou a alimentação representam uma parte significativa do orçamento mensal e num momento particularmente difícil para muitas famílias, agravado com o aumento do custo de vida, com o aumento dos combustíveis, estes apoios destinados a reduzir despesas essenciais podem efetivamente contribuir para permitir aqui alguma margem financeira. Mas é importante que as famílias conheçam os apoios disponíveis, que verifiquem se reúnem as condições para deles beneficiar e se precisarem de algum esclarecimento adicional e mais personalizado, a DECO está disponível, portanto podem contactar-nos pelo 239-841-004 ou através do endereço eletrónico deco.centro@deco.pt. A DECO sempre consigo.
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0: o ponto de encontro não ficaria completo, nem seria o mesmo, se a Isabel Costa não nos trouxesse as suas crónicas.
1: Abrimos uma torneira e a água aparece. É tão simples que quase nos esquecemos de que não é infinito aquilo que temos por garantido. A água está em tudo, no que bebemos, no que comemos, na agricultura, na indústria, na higiene, na natureza. Está presente em praticamente todos os momentos da nossa vida, mesmo quando não damos por ela. E talvez seja precisamente essa facilidade de acesso que nos faz esquecer o seu verdadeiro valor. Vivemos num território onde a falta de água já não é uma preocupação distante. Os períodos de seca são mais frequentes, os recursos são limitados e a pressão sobre as reservas aumenta. Por isso, preservar a água não é apenas fechar a torneira enquanto lavamos os dentes ou evitar uma rega desnecessária. É perceber que cada litro conta. É usar este recurso com responsabilidade e pensar nas consequências dos nossos hábitos. Porque a água que desperdiçamos hoje não está disponível amanhã. E quando falamos em preservar a água, estamos também a falar de preservar os rios, as barragens, os aquíferos, os campos e os ecossistemas que dependem dela. A água não precisa de ser nossa preocupação apenas quando falta. Talvez o verdadeiro desafio seja aprendermos a valorizá-la enquanto ainda a temos. Porque sem água não há futuro e esse é um recurso que nenhum de nós pode dar-se ao luxo de desperdiçar.

0: E pronto, agora sim vamos arrumar toda a nossa tralhazinha para voltarmos na próxima semana. Se gostou, volte connosco. É que é mesmo por si e para si que estamos por aqui semanalmente. São 2 horas de muita música e algumas rúbricas. Mas claro que sem si isto não tem graça, nem valia a pena estarmos cá. Então, de hoje a 8 dias, marcamos encontro para ficarmos todos juntinhos. Tenha a continuação de um bom fim de semana, de uma ótima semana e até à próxima.
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1: Tempo de conhecer os temas que marcam a atualidade regional neste sábado, dia marcado pelas cerimónias fúnebres de Dom António Vitalino. Odmira e Sines recebem últimas etapas do Circuito Nacional Surf Sub-18. Vinhos do Alentejo e música no Alqueva Sunset. Odmira recorda Amália Rodrigues na sua casa de férias. Trilho do Vinho da Talha dá a conhecer Vila de Frades. Estes são os temas, o desenvolvimento é já a seguir.
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1: Bom fim de semana, vamos às notícias regionais. Acontecem hoje as exéquias fúnebres de Dom António Vitalino Dantas, bispo emérito da Diocese de Beja. Dom António Vitalino faleceu ontem, aos 84 anos, no Hospital de Braga. As cerimónias fúnebres estão marcadas para as 4 da tarde, na Igreja Matriz de Parada de Gatim, no Conselho de Vila Verde, seguindo-se o funeral para o cemitério local. Natural de Oleiros, no Conselho de Vila Verde, Distrito de Braga, Dom António Vitalino pertencia à Ordem do Carmo. Foi bispo auxiliar de Lisboa entre 96 e 99, ano em que foi nomeado bispo de Beja pelo Papa João Paulo II. O padre José Maria, que trabalhou com Dom António Vitalino durante praticamente todo o seu episcopado em Beja, recordou com tristeza a notícia da morte e destacou as mudanças que o prelado introduziu na organização da diocese. Entre os momentos mais importantes, aponta a realização do sínodo diocesano, a criação de estruturas de participação e as reformas administrativas e económicas. Recorda ainda as obras realizadas na sede Beja. Para o sacerdote, a proximidade com as pessoas foi uma das características mais marcantes de Dom António Vitalino, que deixou um marco importante na vida da diocese. Também o padre Aparício recorda um bispo que fazia questão de estar presente nas comunidades, percorrendo milhares de quilómetros para acompanhar de perto a realidade das paróquias. Dom António Vitalino liderou a diocese de Beja durante cerca de 17 anos, até 2016, altura em que passou o bispo emérito, sendo sucedido por Dom João Marcos. O Alentejo prepara-se para receber a reta final do Circuito Nacional de Surf Sub-18 Junior Tours, com as duas últimas etapas da competição a realizarem-se na região, em Odmira, este fim de semana, e em Sines, em novembro 21 e 22. A passagem do circuito pelo Alentejo reforça o posicionamento da região enquanto destino de excelência para a prática e competição de surf, enquanto contribui para a valorização e dinamização do seu litoral durante os meses de outono. A competição reúne alguns dos jovens talentos do surf nacional, entre os quais atletas que integram a Seleção Nacional Júnior, e entre os nomes em destaque estão Manuel Pijorinho, atual líder do ranking nacional e sétimo classificado individual no Mundial Júnior, e Mel Canhoto, líder do ranking feminino e 13ª classificada na mesma competição. Em Odmira, a competição acontece na Praia do Malhão. Em Sines, a final do circuito realiza-se na Praia da Vieirinha. Alqueva volta a ser o cenário de uma das experiências mais emblemáticas dos vinhos do Alentejo. A Comissão Vitivinícola Regional Alentejana promove hoje mais uma edição do Alqueva Sunset, que convida a celebrar o vinho e o território numa tarde a bordo, entre o rio, a gastronomia alentejana e muita música, às 4 da tarde na Ameirinha Marina. A gastronomia assume um lugar de destaque nesta 8ª edição, com uma seleção de sabores alentejanos, que inclui sandes de bochecha de porco preto, empadas de arraiolos e uma tábua de queijos enchidos da região. A acompanhar há muita música e, como não podia deixar de ser, vinhos do Alentejo. Com Alqueva como cenário, este Sunset pretende proporcionar uma experiência de celebração de vinhos do Alentejo, através da ligação entre vinho, gastronomia, música e território. O evento decorre até às 19h30 e convida os participantes a entrar no espírito através de um dress code com tons de rosa para acompanhar a mudança da luz do sol sobre o maior lago artificial da Europa. Odmira recorda Amália Rodrigues este sábado com um programa de homenagem a uma das maiores vozes da música portuguesa e à ligação profunda que a fadista manteve com a localidade de Brejão e as suas gentes num cenário único e envolvente. Durante o dia, entre as 11 e as 19 horas, o público terá a oportunidade de realizar visitas guiadas à casa da Amália Rodrigues, localizada na herdade do Brejão. Pelo meio-dia, 14 e 15 horas, serão realizadas visitas teatralizadas Amália e César, Memórias de Brejão, apresentadas em parceria com a Boutique da Cultura, explorando as memórias do casal, as suas vivências e o ambiente onde Amália passou longas temporadas, entre a simplicidade do campo e a imponência do mar. Pelas 16 horas está agendada a atuação do coro comunitário da Boutique da Cultura. Ao final da tarde, pelas 17 horas, o Jardim da Herdade recebe uma missa campal de homenagem à fadista. Depois, o jardim transforma-se em palco para o fado. Ana Sofia Marques, acompanhada por Felipe Batista na guitarra portuguesa e Paulo Feiteira, viola de fado, apresenta um espetáculo intimista e onde se ouvirão fados de Amália Rodrigues. A iniciativa é promovida pela Fundação Amália Rodrigues, com apoio do município de Odmira, Junta de Freguesia de São Teutónio, Associação Cultural Desenvolvimento Económico e Social do Brejão, Paróquia de São Teutónio e Boutique da Cultura. O Trilho do Vinho de Talha, com dois percursos de trail e caminhadas, vai decorrer na zona da Vila de Frades, Conselho da Vidigueira, no próximo dia 1 de dezembro. A iniciativa, que inclui a 7ª edição da Subida da Ermida de Santo António, é promovida por este município do Distrito de Beja, em parceria com a Junta de Freguesia da Vila de Frades e com o apoio da Associação de Atletismo de Beja. O evento integra um trail de 20 km, outro de 10 km e caminhadas de 5 e 10 km, levando os participantes para uma paisagem com beleza ímpar, com vinhas, olivais e montado. No final, os participantes poderão degustar a gastronomia tradicional nos vários restaurantes locais e saborear o vinho de talha nas várias adegas típicas ou inscrever-se no almoço convívio. Ponto final nas notícias. Bom fim de semana.
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0: 11 horas.
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1: Tempo de conhecer os temas que marcam a atualidade regional neste sábado, dia marcado pelas cerimónias fúnebres de Dom António Vitalino. Odmira e Sines recebem últimas etapas do Circuito Nacional Surf Sub-18. Vinhos do Alentejo e música no Alqueva Sunset. Odmira recorda Amália Rodrigues na sua casa de férias. Trilho do Vinho da Talha dá a conhecer Vila de Frades. Estes são os temas, o desenvolvimento é já a seguir.
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1: Bom fim de semana, vamos às notícias regionais. Acontecem hoje as exéquias fúnebres de Dom António Vitalino Dantas, bispo emérito da Diocese de Beja. Dom António Vitalino faleceu ontem, aos 84 anos, no Hospital de Braga. As cerimónias fúnebres estão marcadas para as 4 da tarde, na Igreja Matriz de Parada de Gatim, no Conselho de Vila Verde, seguindo-se o funeral para o cemitério local. Natural de Oleiros, no Conselho de Vila Verde, Distrito de Braga, Dom António Vitalino pertencia à Ordem do Carmo. Foi bispo auxiliar de Lisboa entre 96 e 99, ano em que foi nomeado bispo de Beja pelo Papa João Paulo II. O padre José Maria, que trabalhou com Dom António Vitalino durante praticamente todo o seu episcopado em Beja, recordou com tristeza a notícia da morte e destacou as mudanças que o prelado introduziu na organização da diocese. Entre os momentos mais importantes, aponta a realização do sínodo diocesano, a criação de estruturas de participação e as reformas administrativas e económicas. Recorda ainda as obras realizadas na sede Beja. Para o sacerdote, a proximidade com as pessoas foi uma das características mais marcantes de Dom António Vitalino, que deixou um marco importante na vida da diocese. Também o padre Aparício recorda um bispo que fazia questão de estar presente nas comunidades, percorrendo milhares de quilómetros para acompanhar de perto a realidade das paróquias. Dom António Vitalino liderou a diocese de Beja durante cerca de 17 anos, até 2016, altura em que passou o bispo emérito, sendo sucedido por Dom João Marcos. O Alentejo prepara-se para receber a reta final do Circuito Nacional de Surf Sub-18 Júnior Tours, com as duas últimas etapas da competição a realizarem-se na região, em Odmira, este fim de semana, e em Sines, em novembro 21 e 22. A passagem do circuito pelo Alentejo reforça o posicionamento da região enquanto destino de excelência para a prática e competição de surf, enquanto contribui para a valorização e dinamização do seu litoral durante os meses de outono. A competição reúne alguns dos jovens talentos do surf nacional, entre os quais atletas que integram a Seleção Nacional Júnior, e entre os nomes em destaque estão Manuel Pijorinho, atual líder do ranking nacional e sétimo classificado individual no Mundial Júnior, e Mel Canhoto, líder do ranking feminino e 13ª classificada na mesma competição. Em Odmira, a competição acontece na Praia do Malhão. Em Sines, a final do circuito realiza-se na Praia da Vieirinha. Alqueva volta a ser o cenário de uma das experiências mais emblemáticas dos vinhos do Alentejo. A Comissão Vitivinícola Regional Alentejana promove hoje mais uma edição do Alqueva Sunset, que convida a celebrar o vinho e o território numa tarde a bordo, entre o rio, a gastronomia alentejana e muita música, às 4 da tarde na Ameirinha Marina. A gastronomia assume um lugar de destaque nesta 8ª edição, com uma seleção de sabores alentejanos, que inclui sandes de bochecha de porco preto, empadas de arraiolos e uma tábua de queijos enchidos da região. A acompanhar há muita música e, como não podia deixar de ser, vinhos do Alentejo. Com Alqueva como cenário, este Sunset pretende proporcionar uma experiência de celebração de vinhos do Alentejo, através da ligação entre vinho, gastronomia, música e território. O evento decorre até às 19h30 e convida os participantes a entrar no espírito através de um dress code com tons de rosa para acompanhar a mudança da luz do sol sobre o maior lago artificial da Europa. Odmira recorda Amália Rodrigues este sábado com um programa de homenagem a uma das maiores vozes da música portuguesa e à ligação profunda que a fadista manteve com a localidade de Brejão e as suas gentes num cenário único e envolvente. Durante o dia, entre as 11 e as 19 horas, o público terá a oportunidade de realizar visitas guiadas à casa de Amália Rodrigues, localizada na herdade do Brejão. Pelo meio-dia, 14 e 15 horas, serão realizadas visitas teatralizadas Amália e César, Memórias de Brejão, apresentadas em parceria com a Boutique da Cultura, explorando as memórias do casal, as suas vivências e o ambiente onde Amália passou longas temporadas, entre a simplicidade do campo e a imponência do mar. Pelas 16 horas, está agendada a atuação do coro comunitário da Boutique da Cultura. Ao final da tarde, pelas 17 horas, o Jardim da Herdade recebe uma missa campal de homenagem à fadista. Depois, o jardim transforma-se em palco para o fado. Ana Sofia Marques, acompanhada por Felipe Batista, na guitarra portuguesa, e Paulo Feiteira, viola de fado, apresenta apresentam um espetáculo intimista e onde se ouvirão fados de Amália Rodrigues. A iniciativa é promovida pela Fundação Amália Rodrigues, com apoio do município de Odmira, Junta de Freguesia de São Teotónio, Associação Cultural de Desenvolvimento Económico e Social do Brejão, Paróquia de São Teotónio e Boutique da Cultura. O Trilho do Vinho de Talha, com dois percursos de trail e caminhadas, vai decorrer na zona da Vila de Frades, Conselho da Vidigueira, no próximo dia 1 de dezembro. A iniciativa, que inclui a 7ª edição da Subida da Ermida de Santo António, é promovida por este município do Distrito de Beja, em parceria com a Junta de Freguesia da Vila de Frades e com o apoio da Associação de Atletismo de Beja. O evento integra um trail de 20 km, outro de 10 km e caminhadas de 5 e 10 km, levando os participantes para uma paisagem com beleza ímpar, com vinhas, olivais e montado. No final, os participantes poderão degustar a gastronomia tradicional nos vários restaurantes locais e saborear o vinho de talha nas várias adegas típicas ou inscrever-se no almoço convívio. Ponto final nas notícias. Bom fim de semana.
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0: 13 horas.
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0: 14 horas. 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
1: Seja bem-vindo a mais uma edição do programa Subindo Lá Vais, a cidade e as suas dinâmicas. Um programa informativo da Associação de Freguesias da cidade de Beja. Esta semana damos início ao programa com as notícias da União de Freguesias de Beja Salvador e Santa Maria da Feira. Começamos pelo espaço público e por um serviço que tem merecido particular atenção nas últimas semanas, a recolha de monos domésticos. As equipas de manutenção continuam a assegurar este serviço, quer através de recolhas ao domicílio, quer junto aos ecopontos. No entanto, o tempo médio de espera encontra-se nesta altura ligeiramente acima do habitual. Situação deve-se à mobilização dos trabalhadores para os trabalhos de montagem da Rural Beja, que terminou no dia 5 de outubro. A União de Freguesias de Beja, Salvador e Santa Maria da Feira agradece por isso a compreensão da população e reforça um pedido importante. Antes de colocar monos junto aos ecopontos homólogos, deve ser feito o contacto prévio com os serviços. Desta forma, é possível organizar melhor as recolhas, reduzir situações de acumulação e tornar o serviço mais eficiente. Ainda no âmbito da preservação do espaço público, a União de Freguesias de Beja, Salvador e Santa Maria da Feira mantém o alerta para o despejo ilegal de entulho e outros resíduos inertes. Continuam a ser identificadas situações deste tipo, tanto em zonas rurais como em meio urbano. Recorda-se que o despejo ilegal de resíduos constitui uma contraordenação grave, punível por lei, com coimas que podem variar entre 250 e 1.500 euros para particulares e entre 1.250 e 22 mil euros para empresas. Mais do que uma questão de limpeza, o respeito por estas regras é uma responsabilidade de todos e contribui diretamente para preservar o espaço público e manter uma freguesia mais cuidada. Neste caso, a colaboração de cada cidadão conta. No terreno, prosseguem também as intervenções das equipas da União de Freguesias de Beja, Salvador e Santa Maria da Feira, com trabalhos de limpeza e manutenção na zona histórica e em diferentes espaços de lazer da freguesia. É um trabalho muitas vezes pouco visível, mas que assume particular importância nesta altura do ano, garantindo melhores condições de utilização e maior conforto para quem vive na freguesia e para quem visita estes espaços. E do cuidado com o espaço público passamos ao património natural. O percurso das Oliveiras Milenares já está aberto e disponível para utilização. A iniciativa pretende valorizar o património natural existente no território da freguesia, ao mesmo tempo que convida a população e os visitantes a conhecerem melhor estas árvores e os espaços onde se encontram. O percurso está assim disponível, embora permaneçam ainda alguns pormenores por concluir, nomeadamente a colocação de algumas placas personalizadas que a União de Freguesias de Beja, Salvador e Santa Maria da Feira irá ultimar. Agradece a quem o utilizar o respeito pelos proprietários dos terrenos onde este passa e, ao mesmo tempo, o respeito pelo meio ambiente. A proximidade com a comunidade passa também pelo apoio ao movimento associativo. A União de Freguesias de Beja, Salvador e Santa Maria da Feira continua a colaborar com as associações, coletividades e grupos locais numa relação de cooperação que contribui para reforçar a dinâmica da freguesia, a entreajuda e a participação comunitária. Este apoio estende-se também a outras freguesias do concelho através do empréstimo de materiais para diferentes iniciativas realizadas, contribuindo para a realização de atividades culturais e comunitárias em vários pontos do concelho. Na área de educação, mantém-se igualmente uma atenção especial aos vários equipamentos de ensino da freguesia. O objetivo é acompanhar de perto o início de mais um ano letivo e as necessidades que possam surgir ao longo deste período. E esta presença no terreno é precisamente uma das marcas do trabalho desenvolvido pela União de Freguesias de Beja, Salvador e Santa Maria da Feira. Estar próximo significa acompanhar as situações, ouvir a população, identificar problemas e procurar respostas tão rápidas e eficazes quanto possível. É através deste contacto direto que se torna possível conhecer melhor a realidade da freguesia e procurar em conjunto com a comunidade as soluções mais adequadas. No plano institucional, o Presidente da União de Freguesias de Beja, Salvador e Santa Maria da Feira, Luís Figueira, acompanhado por outros membros do Executivo, participou em diversos eventos de natureza cultural, social e institucional. Entre estas iniciativas, esteve no início do Congresso Rega e Drenagem, que decorreu no NERVE e no aniversário do Centro Social do Lidador. A União de Freguesias de Beja, Salvador e Santa Maria da Feira participou ativamente na montagem da Rural Beja, onde esteve presente através de um stand institucional da Associação de Freguesias da Cidade de Beja, onde estiveram as duas uniões de freguesia da cidade. Participou também na ajuda à montagem do espaço ligado à caça, pesca e natureza e cedeu material para o espaço Petiscos de Beja. O presidente da União de Freguesias de Beja, Salvador Santa Maria da Feira, realiza atendimento ao público todas as terças-feiras, entre as 9 da manhã e o meio-dia e meia, no edifício da Junta. O atendimento é feito mediante marcação prévia. Para finalizar, União de Freguesias de Beja, Salvador e Santa Maria da Feira recorda o lema que orienta este executivo: envolver todos, contar com todos, reunir com todos e ouvir a opinião de todos. É assim que juntos continuamos a construir uma Beja mais inclusiva, mais cuidada e onde cada um possa dizer com orgulho: eu sou de Beja. Já a seguir, as notícias da União de Freguesias de Santiago Maior e São João Batista, com destaque para o acompanhamento dos espaços públicos e para a atividade institucional e comunitária que marcou a última semana. A limpeza, o corte de ervas, a manutenção de jardins e as pequenas reparações de calçadas, sinalética e pilaretas fazem parte de áreas habituais da intervenção da autarquia. É um trabalho de proximidade que exige atenção às necessidades dos diferentes locais e ao contributo dos moradores, que podem comunicar situações que necessitem de avaliação. Nesse âmbito, a União de Freguesias de Santiago Maior e São João Batista agendou para esta semana uma vistoria aos espaços de jogo e recreio no Penedo Gordo. O acompanhamento destes espaços é particularmente importante por serem utilizados por crianças e pelas famílias, permitindo avaliar as condições dos equipamentos e identificar necessidades de manutenção. A segurança e a conservação dos locais de lazer merecem uma atenção regular para que possam continuar a ser usufruídos pela população. No plano institucional, esteve igualmente em agenda a sessão da Assembleia Municipal de Beja, no auditório da Simbal. As assembleias são espaços de debate e acompanhamento dos assuntos do Conselho, com relevância para as freguesias e para a população. A proximidade entre os diferentes órgãos autárquicos faz parte do acompanhamento da vida local. Na área social e comunitária, a União de Freguesias de Santiago Maior e São João Batista destaca o aniversário do Centro Social do Lidador, uma ocasião para assinalar o percurso desta instituição e recordar a importância das respostas sociais na comunidade. Atenção às pessoas e às instituições que trabalham diariamente junto à população continua a ter um lugar central na vida da freguesia. A semana incluiu ainda a inauguração da loja Doutor Finanças, na Rua 5 de Outubro. A abertura de novos espaços de atividade económica integra também a vida da cidade, juntando-se ao conjunto de serviços disponíveis em Beja. E a chegada do outono trouxe a Rural Beja ao Parque de Feiras e Exposições, com inauguração na passada sexta-feira. A iniciativa prolongou-se até esta segunda-feira. A União de Freguesias de Santiago Maior e São João Batista esteve presente no certame. A União de Freguesias de Santiago Maior e São João Batista recorda também a importância do civismo na utilização dos espaços públicos. Os molocos e contentores devem receber apenas os resíduos a que se destinam. Mobiliário usado, monos domésticos e restos de podas não devem ser abandonados junto destes equipamentos. Para solicitar a recolha de monos, os moradores podem contactar os serviços da Junta através dos canais oficiais e obter as indicações necessárias. Na área ambiental, continua disponível a recolha seletiva de cápsulas de café usadas, promovida pelo município de Beja, em parceria com a Junta de Freguesia. A entrega nos pontos de recolha das uniões de freguesia permite dar o encaminhamento adequado a estes resíduos e contribuir para a recuperação dos materiais. Quanto ao atendimento, o presidente da União de Freguesias de Santiago Maior e São João Batista, Luís Darjan, mantém o atendimento ao público às quartas-feiras, entre as 9:30 da manhã e o meio-dia e meia, mediante marcação prévia. No Penedo Gordo, o atendimento administrativo na Casa do Povo decorre às segundas e quartas-feiras, entre as 9 da manhã e o meio-dia e meia, aproximando os serviços dos moradores. E chegámos ao final de mais um bloco informativo da União de Freguesias de Santiago Maior e São João Batista. Se identificar uma situação que mereça atenção, pode contactar a Junta pelas redes sociais, pelo correio eletrónico ou por telefone 284-313-100. A participação de cada um ajuda a cuidar dos espaços que são de todos e a construir uma freguesia mais próxima e mais participativa. Esta semana vamos ficar a conhecer a Tempo Castiço Associação de Jovens. Esta associação juvenil sem fins lucrativos, sediada em Penedo Gordo, foi constituída a 13 de fevereiro de 2019. Tem como objetivo a dinamização da comunidade local através de iniciativas culturais, desportivas e recreativas, destacando-se pela organização de eventos no Penedo Gordo. Diogo Pires, presidente da associação, explica como surgiu esta associação e quais as principais atividades ao longo do ano.
2: Apesar da associação ter sido constituída formalmente dia 13 de fevereiro de 2019, completou este ano em fevereiro 7 anos de atividade, a história começa basicamente um ano antes, portanto no ano de 2018, quando em conjunto com um amigo meu, Francisco Correia, decidimos criar um grupo coral no Penedo Gordo, um grupo coral de jovens, e a partir daí começámos as nossas primeiras atuações, os nossos ensaios, reunimos jovens praticamente todos do Penedo Gordo e praticamente todos dentro da nossa geração de idades, e a partir daí começámos as nossas atuações. O grupo evoluiu, tínhamos cada vez mais atuações, e surgiu a ideia de entre todos criarmos uma associação de jovens. Nos constituímos legalmente, e basicamente a partir daí criámos logo no primeiro ano um novo conceito, que foi um novo evento, que foi o fim de semana cultural do Penedo Gordo, que temos mantido essa iniciativa todos os anos. Atravessámos também a fase do Covid, que foi só quando deixámos parado durante esse ano o evento do fim de semana cultural. E basicamente pautamos-nos pela presença dos jovens a organizar eventos, a envolvê-los na comunidade. Organizamos, além do fim de semana cultural, por vezes alguns bailes, o baile de carnaval. Já tivemos iniciativas também de âmbito ambiental, como é, por exemplo, uma iniciativa que tivemos, que foi a recolha de plásticos na freguesia, a que chamamos Em Bom Ambiente. Já participámos em várias edições da Feira das Cavadas. E pronto, basicamente são estas as atividades que vamos mantendo regulares ao longo do ano. O grupo coral depois era quase que uma secção da associação. Houveram algumas divergências e o grupo, os valores deixaram de ser os mesmos, e o grupo coral acabou por se tornar independente. Mas independentemente disso, faz parte da nossa história e é, sem dúvida, um marco também importante do início.
1: Este ano, a Temo Castiço, a Associação de Jovens, vai ter eleições, o que provoca menos atividades até ao final do ano, como refere Diogo Pires.
2: É ano de eleições, portanto as eleições serão em breve, e por esse motivo não temos planeado mais nenhuma atividade até ao final. Penso ser candidato, tentar agregar ali jovens de uma geração um bocadinho mais nova, tentar misturá-los com os mais velhos, para depois deixar também e fazendo contas de que seja passado o destino para as gerações mais novas.
1: A Temo Castiço, Associação de Jovens, tem tido sempre o apoio da comunidade do Penedo Gordo, bem como de outras instituições, como refere o presidente da associação.
2: Desde o apoio da comunidade desde o início, tal como o apoio da Junta de Freguesia e da Câmara, isso também nos dá um bocadinho, por vezes, de alento, que é para não desanimarmos, né? Esse envolvimento da comunidade é muito importante e por vezes sabemos que estamos numa região um bocadinho envelhecida, e esta parte de também recebermos de outro tipo de gerações alguns elogios e alguma força também é muito importante, este quase convívio intergeracional, esta troca de ideias e por vezes de opiniões em que nos aconselham também é muito importante para nós, porque apesar de sermos uma associação de jovens, fazemos atividades para todas as faixas etárias.
1: Palavras de Diogo Pires, presidente da Tempo Castiço, Associação de Jovens, sediada no Penedo Gordo. Terminamos hoje mais uma edição do programa Subindo Lá Vais, a cidade e as suas dinâmicas. Estamos de volta na próxima semana, neste mesmo horário.
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3: 77, nós gravamos às nossas custas, porque na altura nenhuma editora nos pegava, gravamos às nossas custas um single, dois lados, em inglês.

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0: 16 horas. 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

0: 17 horas. 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
1: São 18 horas.
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1: Tempo de conhecer os temas que marcam a atualidade regional neste sábado, dia marcado pelas cerimónias fúnebres de Dom António Vitalino. Odmira e Sinas recebem últimas etapas do Circuito Nacional Surf Sub-18. Vinhos do Alentejo e música no Alqueva Sunset. Odmira recorda Amália Rodrigues na sua casa de férias. Trilho do Vinho da Talha dá a conhecer Vila de Frades. Estes são os temas, o desenvolvimento é já a seguir.
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1: Bom fim de semana, vamos às notícias regionais. Acontecem hoje as exéquias fúnebres de Dom António Vitalino Dantas, bispo emérito da Diocese de Beja. Dom António Vitalino faleceu ontem, aos 84 anos, no Hospital de Braga. As cerimónias fúnebres estão marcadas para as 4 da tarde, na Igreja Matriz de Parada de Gatim, no Conselho de Vila Verde, seguindo-se o funeral para o cemitério local. Natural de Oleiros, no Conselho de Vila Verde, Distrito de Braga, Dom António Vitalino pertencia à Ordem do Carmo. Foi bispo auxiliar de Lisboa entre 96 e 99, ano em que foi nomeado bispo de Beja pelo Papa João Paulo II. O padre José Maria, que trabalhou com Dom António Vitalino durante praticamente todo o seu episcopado em Beja, recordou com tristeza a notícia da morte e destacou as mudanças que o prelado introduziu na organização da diocese. Entre os momentos mais importantes, aponta a realização do sínodo diocesano, a criação de estruturas de participação e as reformas administrativas e económicas. Recorda ainda as obras realizadas na sede Beja. Para o sacerdote, a proximidade com as pessoas foi uma das características mais marcantes de Dom António Vitalino, que deixou um marco importante na vida da diocese. Também o padre Aparício recorda um bispo que fazia questão de estar presente nas comunidades, percorrendo milhares de quilómetros para acompanhar de perto a realidade das paróquias. Dom António Vitalino liderou a diocese de Beja durante cerca de 17 anos, até 2016, altura em que passou o bispo emérito, sendo sucedido por Dom João Marcos. O Alentejo prepara-se para receber a reta final do Circuito Nacional de Surf Sub-18 Júnior Tours, com as duas últimas etapas da competição a realizarem-se na região, em Odmira, este fim de semana, e em Sinas, em novembro 21 e 22. A passagem do circuito pelo Alentejo reforça o posicionamento da região enquanto destino da excelência para a prática e competição de surf, enquanto contribui para a valorização e dinamização do seu litoral durante os meses de outono. A competição reúne alguns dos jovens talentos do surf nacional, entre os quais atletas que integram a Seleção Nacional Júnior, e entre os nomes em destaque estão Manuel Pijorinho, atual líder do ranking nacional e sétimo classificado individual no Mundial Júnior, e Mel Canhoto, líder do ranking feminino e 13ª classificada na mesma competição. Em Odmira, a competição acontece na Praia do Malhão. Em Sines, a final do circuito realiza-se na Praia da Vieirinha. Alqueva volta a ser o cenário de uma das experiências mais emblemáticas dos vinhos do Alentejo. A Comissão Vitivinícola Regional Alentejana promove hoje mais uma edição do Alqueva Sunset, que convida a celebrar o vinho e o território numa tarde a bordo, entre o rio, a gastronomia alentejana e muita música, às 4 da tarde na Ameirinha Marina. A gastronomia assume um lugar de destaque nesta 8ª edição, com uma seleção de sabores alentejanos, que inclui sandes de bochecha de porco preto, empadas de arraiolos e uma tábua de queijos enchidos da região. A acompanhar há muita música e, como não podia deixar de ser, vinhos do Alentejo. Com Alqueva como cenário, este Sunset pretende proporcionar uma experiência de celebração de vinhos do Alentejo, através da ligação entre vinho, gastronomia, música e território. O evento decorre até às 19h30 e convida os participantes a entrar no espírito através de um dress code com tons de rosa para acompanhar a mudança da luz do sol sobre o maior lago artificial da Europa. Odmira recorda Amália Rodrigues este sábado com um programa de homenagem a uma das maiores vozes da música portuguesa e à ligação profunda que a fadista manteve com a localidade de Brejão e as suas gentes num cenário único e envolvente. Durante o dia, entre as 11 e as 19 horas, o público terá a oportunidade de realizar visitas guiadas à casa da Amália Rodrigues, localizada na herdade do Brejão. Pelo meio-dia, 14 e 15 horas, serão realizadas visitas teatralizadas Amália e César, Memórias de Brejão, apresentadas em parceria com a Boutique da Cultura, explorando as memórias do casal, as suas vivências e o ambiente onde Amália passou longas temporadas, entre a simplicidade do campo e a imponência do mar. Pelas 16 horas, está agendada a atuação do coro comunitário da Boutique da Cultura. Ao final da tarde, pelas 17 horas, o Jardim da Herdade recebe uma missa campal de homenagem à fadista. Depois, o jardim transforma-se em palco para o fado. Ana Sofia Marques, acompanhada por Felipe Batista na guitarra portuguesa e Paulo Feiteira, viola de fado, apresenta apresenta um espetáculo intimista e onde se ouvirão fados de Amália Rodrigues. A iniciativa é promovida pela Fundação Amália Rodrigues, com apoio do município de Odmira, Junta de Freguesia de São Teotónio, Associação Cultural de Desenvolvimento Económico e Social do Brejão, Paróquia de São Teotónio e Boutique da Cultura. O Trilho do Vinho de Talha, com dois percursos de trail e caminhadas, vai decorrer na zona da Vila de Frades, Conselho da Vidigueira, no próximo dia 1 de dezembro. A iniciativa, que inclui a 7ª edição da Subida da Ermida de Santo António, é promovida por este município do Distrito de Beja, em parceria com a Junta de Freguesia da Vila de Frades e com o apoio da Associação de Atletismo de Beja. O evento integra um trail de 20 km, outro de 10 km e caminhadas de 5 e 10 km, levando os participantes para uma paisagem com beleza ímpar, com vinhas, olivais e montado. No final, os participantes poderão degustar a gastronomia tradicional nos vários restaurantes locais e saborear o vinho de talha nas várias adegas típicas ou inscrever-se no almoço convívio. Ponto final nas notícias. Bom fim de semana.
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0: Cecilia.
1: Muito obrigada.
0: Merci, bien.
1: Muito obrigada.
0: Merci.
1: Muito obrigada.
0: Merci, bien.
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